0: meio do mundo.
1: Não,
0: não. 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
1: Ai, droga, olha esse filho.